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0: Muito obrigada, gente. Que momento mágico. Que dia incrível. Obrigada. Muito obrigada. Muito obrigada.
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0: Gustavo Lima,
1: Jorge Mateus,
0: diretamente do boteco.
1: E eu sou Gustavo Lima. E eu sei tudo.
0: Eita,
1: salva de palmas, Jorge Mateus, por favor.
0: Obrigado, gente.
1: Obrigado, hein.

0: 21h09.
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0: 5:52.
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3: Olá, muito bom dia, já estou por aqui, já cheguei, muito bom dia. Bom dia, acorda, acorda, Mucajaí. Aí, não perca a hora, 5 horas e 54 minutos.

Obrigado. Olá, muito bom dia. Bom dia, já estou por aqui. Já cheguei na 105.9. É, vai começar a nossa festa, meu. Muito bom dia para você que já está sintonizado aqui na 105.9, Rádio Multissinar FM. Isso mesmo. Transmitindo diretamente da Rádio Multissinar FM 105.9, aqui de Mucajaí, do estado de Roraima, para todo o Brasil, através das nossas plataformas digitais. Obrigado. É, muito bom dia para você, homem do campo, para você da zona rural, para você da fazenda, para você do sítio, para você que tá em qualquer ponto que você esteja. Tá na 105.9? Já está bom demais, tá bom? Meu, muito bom dia para você. Na mão. E pela conservação. É, já estou por aqui, da 105.9, programa Forronejo. Na comunicação, esse amigo de vocês de todas as manhãs, Frank Rios. É, pra você que já está sintonizado, sim, você que está sintonizado na melhor, sempre, sempre. É, aqui com a gente agita todas as manhãs, trazendo muita música boa pra você e muito sucesso. Eu fico contigo até as 8 da manhã no comando desta nave maravilhosa. Eu, seu amigo, desta maravilhosa 105.9. É, trazendo só as melhores do seu rádio. É, muito obrigado ao homem do campo. É ele que planta, ele que colhe, é ele que nos coloca fartura em nossas mesas, não é mesmo? Então, ao homem do campo, ao homem da zona rural, meu muito bom dia e meu muito obrigado.

0: 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É, muito bom dia pra você. Não perca a hora, 6 horas e 6 minutos.
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0: É, já começou, já está no ar o nosso programa, o meu, o seu, o nosso programa Forronejo, trazendo pra você nessa sexta-feira bem gostosa, muita música boa pra você. É só você interagir comigo e a partir de agora o número do sucesso já está à sua disposição, tá bom? É só você ligar 95984177282, tá bom? É, a partir de agora o número do sucesso é esse pra você. É pra você mandar aquele recado pra pessoa que você gosta, pedir aquela música, mandar aquela mensagem, tá bom? Fica à vontade, meu. Muito obrigado pra você que já está ligadaço na número 1 do Brasil. É, então pra você, feliz sexta-feira. É sextou, papai. Sexta-feira, 10 de julho de 2026. É, você está curtindo aonde? Diz pra mim, diz aonde você está curtindo a 105.9. Através do aplicativo, no seu rádio ou naquela caixinha de som maravilhosa, hein? Diz aí pra mim, aonde é que você está? Mas aonde é que você esteja? Está na 105.9? De qualquer jeito, tá bom demais, tá legal? Meu, muito bom dia pra você e aquele abraço bem gostoso desse amigo de todas as manhãs, Frank Rios.
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0: É, a gente tá curtindo aonde? Aonde tá curtindo, hein? Por onde? Por onde? É pelo nosso aplicativo? É isso? É pelo seu rádio? Isso mesmo. Então, fica à vontade, tá bom? Eu fico contigo até as 8 da manhã, tá legal? Nesse programa maravilhoso que é o programa Forronejo. É feito com muito carinho pra você todas as manhãs de segunda a sexta. Eu quero a sua companhia. Eu me sinto bem com a tua companhia, tá bom? É, porque sem você aqui é muito ruim, sabia? Sem você aqui nada é bom, tá bom? Eu preciso de você, eu preciso de você. Através do telefone 95984177282. É, então aumenta o volume do seu rádio e vem ser feliz aqui com seu amigo de todas as manhãs. É, deixando você feliz, de bem com a vida. É, fazendo você sorrir, dançar, enfim. Felicidade é o que importa, não é mesmo? E esse programa é assim, multiplicamos alegrias e somamos felicidade. Então vem comigo, vem, vamos juntinho e misturados até as 8 da manhã. Tá valendo? Eu muito bom dia pra você, está no carro, está na fazenda, está no sítio, está nas vicinais, você está na janela encostado, tomando aquele cafezinho e pensando, né? Como eu vou começar hoje, né? Começa bem, começa com o pé direito, começa firme, começa com vontade, começa com energia, tá bom? E dá tudo certo no final. Eu sei que não é fácil, mas a gente tem que começar, não é mesmo? É sexta-feira, mas muitos, muitos trabalham. Porque é final de semana que eu vou ficar encostado. Não, não, não. Muitas pessoas trabalham no final de semana e como trabalham, não é mesmo? Então a gente não pode parar. Pega firme, levanta, bota um sorriso no rosto e vai pra frente. É, então faz o seguinte, pra você que está naquela janelinha encostada, tomando aquele cafezinho, pensando na vida, quer viajar comigo um pouco, quer? Tem certeza? Eu te dou um minuto pra tu viajar comigo nessa manhã de sexta-feira bem gostosa, tá bom? Um minuto, viaja comigo, pensamentos bons, pensa onde passou de tão bom, uma pessoa amada, vai pensando aí, vai, viaja no pensamento, com aquele cafezinho quente, tá bom? Olha só,

É, muito bem, viajou já, né? Viajou bacana, fez aquele cigarrinho de palha, tomou aquele cafezinho quente. Ficou pensando, viajando, né? Como eu vou começar hoje? Começa bem, tá bom? Pensa positivo, tá bom? Que tudo dá certo. Olha só, não perca a hora pra você que vai trabalhar, tá bom? 6 horas e 14 minutos. Aqui na minha, na sua, é lógico, né? A nossa 105.9. Rádio Monte Sinai, a rádio que escuta você.

tá bom, já viajou bastante. Vamos de modão, tá bom? Já viajou muito, muito. Já pensou bastante, né? Tá bom, tá bom. Por hoje, chega. Vamos cuidar, cuida. Vamos trabalhar, não é mesmo?

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0: Olha só, Rádio Winston FM 105.9, não perca a hora, 6 horas e 19 minutos. Olha só, chegando mensagem aqui na 105.9. Vamos ver quem é.
1: Bom dia, Frank Rios. Dá um alôzinho aí pra minha família.
0: Bom dia, seu Marisvan.
1: Pra meu pai Cícero, que eu vou tomar um cafezinho com ele agora.
0: Sim, muito bem.
1: A minha irmã Maricélia.
0: Sim.
1: Dá um alôzinho pra Branca, que tá na Vicinal 1 do Roxinho.
0: Vicinal 1, Branca.
1: Um alôzinho aí pra o Micael, a Miquele, minha neta.
0: Sim.
1: Meus filhos.
0: Sim.
1: E o Gabriel e a Luar, minha neta. E a Laísa, minha nora. Deu um alôzinho aí pra Márcia no Monte Sinai, Márcia, Carol, filha dela, o Guilherme, e também o Pinóquia, esposo da Márcia. Deu um alôzinho pra ele lá no Monte Sinai. Tem um alôzinho aí pra Nalva Moraes, lá no na Sagrada Família, Dona Márcia, na Sagrada Família também. E eu ofereço as próximas músicas para eles. Muito obrigado. Um alôzinho aí pra coordenadora do CRAS.
0: Sim.
1: Pra Dona Socorro, secretária de saúde.
0: Dona Socorro, bom dia. Dona Socorro, secretária de saúde do nosso município. Bom dia.
1: Hoje, ela tá levando, Dona Socorro tá levando os idosos pra dançar quadrilha lá na Tia Albertina, hoje.
0: Nossa, que bom.
1: Às 16h. Dá um alôzinho aí pra os idosos, pra coordenadora.
0: Muito.
1: E presidente da assistência social.
0: Sim. Aos idosos, meu muito bom dia pra você.
1: E ofereço as próximas músicas pra eles aí.
0: Ofereço forró, sim, com
1: legal
0: todo...
1: aí, um forrózão.
0: Ofereço com todo carinho, seu Marizão. Muito...
1: Forró de São João.
0: Sim. Ô, seu Marizão, muito obrigado. Muito bom dia pra você, viu? E obrigado pela sua participação aqui no nosso programa Forronejo. Sinta-se abraçado desse amigo que vos fala, Frank Rios, tá bom? Traja com a gente assim que você puder, tá bom? É, hoje tem festa pros idosos, né? Lá na pousada da tia Albertina, a nossa queridíssima Socorro, secretária de saúde, vai fazer aquela festa maravilhosa, aquela quadrilha de São João para os nossos queridíssimos da terceira idade, tá bom? Isso é muito bom, isso é muito importante, tá bom? Socorro, fica aqui o meu abraço para você e meu muito bom dia. E meu bom dia também a todos da terceira idade. Sejam muito felizes hoje à tarde, brincam, se divirtam. Hoje eu não vou poder ir, se eu pudesse estaria lá, mas hoje eu tenho um compromisso lá na capital, em Boa Vista, eu não vou poder estar presente, mas me sinto feliz em saber que hoje vai ter festa para vocês, tá bom? A vocês todos da terceira idade, meu muito bom dia e sintam-se todos, mas todos mesmo, abraçados, tá bom?

0: É, muito bom dia, 6 horas e 23 minutos aqui na minha, na sua, na nossa rádio, Mandicina FM 105.9. É, vamos junto na rádio atualizada, moderna, na rádio que dá gosto de ouvir. É, 105.9, Mandicina FM. Um abraço para você que já está ligado aqui no seu motivador da manhã. É, tá em casa, tá no trabalho, tá no som do carro, é, tá no aplicativo, tá todo mundo ligado na rádio 105.9, rádio de Mucajaí. Meus queridos ouvintes, olha a hora para você, meu povo, 6 horas e 23 minutos.
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0: É, aqui no seu motivador, do seu rádio. E aí, tudo certo? Tudo bem? Estamos juntos nesta quarta, dessa sexta-feira, bem iluminada.
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0: É, um abração pra você que já está sintonizado aqui na 105.9. Tá todo mundo ligado no programa Forronejo. Um programa que é feito com muito carinho pra você, é claro, né?
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0: É, fica à vontade, o telefone de sucesso é esse, 95-984-17-7282.
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0: É, fica à vontade, mandar aquele recadinho pra pessoa que você gosta, pra pessoa que você ama, manda, pede a tua música, manda aquela mensagem, manda, eu tô aqui te aguardando, é eu daqui, você daí, manda daí que eu te respondo daqui.
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0: É, quero mandar um bom dia bem especial à minha irmã Ivone, lá na cidade de Camusim, no nosso Ceará. Está ligadinha com a gente na 105.9. A todos aí de Camusim, meu muito bom dia.
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0: É, um abraço aí pra tia Dalva, pra minhas primas, todas aí no sítio. É de Camusim, Ceará. Meu muito bom dia pra você. Está aí no Camusim. Ô Ivone, meu muito bom dia, minha irmã, pra você. Sinta-se feliz da vida aqui com seu irmãozão, aqui na 105.9, um grande locutor, tá bom? Diretamente de Mucajaí, Roraima, pra Camusim, Ceará. Bom demais, né, Ivone? Ivone, meu abraço. E um ótimo dia pra você e todos daí do Camusim. É, aqui é assim, aqui não tem tristeza, aqui é só alegria e felicidade. A gente multiplica alegria e soma felicidade. Então vamos junto, eu fico contigo até as 8 da manhã, nessa sexta-feira bem gostosa, bem iluminada, tá bom? É, sextou, papai, sextou. 10 de julho de 2026.
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0: É, e você daí com muito sorriso, com muita alegria, é, o que importa é isso, felicidade, sorriso no rosto, e conseguimos vencer os nossos obstáculos da vida, tá bom? Que às vezes sei que não é fácil, mas com Deus sempre no nosso coração, com certeza venceremos. É, isso mesmo, sempre com Deus, sempre. A gente vence tudo, tá bom?

0: É, e o telefone do sucesso você já sabe qual é, né? 95-984-17-7282. É, manda teu recado, pede a tua música, tá bom? Eu te espero por aqui, isso mesmo. É, porque sem você aqui é muito ruim. Eu preciso de você através do telefone 95-984-17-7282. Vem comigo, vem comigo, interage comigo, tá bom? Nessa manhã bem gostosa de sexta-feira.
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0: 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É a rádio 105.9.
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0: É, para você que está em casa, já agradeço a sua companhia e a sua audiência aqui no programa Forronejo, um programa de milhões.

É hora certa para você começar o seu dia com muito mais energia, com muito mais alegria. 6 horas e 28 minutos. Ô Ivone, não perca a hora, Ivone. Olha a hora certa, Ivone, não perca. Cuida, Ivone, cuida. Aí em Camocim, Ceará. Isso mesmo.

Também quero mandar um bom dia bem especial ao meu amigo Matuso e meu amigo Aloísio, lá em Macapá. Olha só, em Macapá, sintonizado com a gente aqui na 105.9. Meu amigo Aloísio, bom dia pra você. Meu amigo Matuso, bom dia pra você também, viu? Muito obrigado pela sua sintonia e pela sua participação aqui no programa Forronejo. É, diretamente de Mocajé e Roraima pra Macapá. A todos os macapaenses, meu muito bom dia. Sintam-se todos abraçados.

0: 105.9, não perca a hora, 6 horas e 31 minutos. Quero deixar aqui meu bom dia especial ao meu amigo Gordinho Leso. Gordinho Leso, bom dia pra você. Bom dia, meu amigo Rildo Pires, também já está sintonizado aqui na 105.9. Meu amigo Manelzinho, bom dia pra você, Manelzinho. É, Manelzinho é irmãozão do nosso amigo Negrote. Negrote, bom dia pra você também, viu?
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0: É, nosso amigo Manelzinho comprou um rádio muito lindo. Um rádio mesmo bonito. E isso, Frank Reus, eu comprei só pra ouvir o programa Forronês. Olha só. E muita honra, né, Manelzinho? Manelzinho, muito obrigado pela sua sintonia, viu? E pela sua participação sempre aqui na 105.9, tá bom? Sinta-se abraçado sempre!

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Não perca a hora para o seu dia ficar muito mais feliz, com muito mais alegria. 6 horas e 38 minutos aqui na Rádio Once na FM, a minha, a sua, a nossa rádio. Olá, muito bom dia pra você, sextou, papai, sextou, aqui na 105.9. Alô pra você de Mucajaí, bom dia, confere comigo, são exatamente 6 horas e 38 minutos. A partir de agora, a festa é nossa, a festa é sua. É, nessa manhã bem iluminada, você fica no mais animado programa Forronejo, com seu amigo de sempre, Frank Rios. É, já participando comigo aqui nossa amiga Glória Laranjeira. Glória Laranjeira, meu muito bom dia pra você, viu? Muito obrigado pela sua participação aqui no programa Forronejo. Meu amigo Bode participando com a gente. Bom dia, Bode. Tudo bom com você? Tá tudo bem por aí? E a dona Ruth, tá bem? Bom dia, dona Ruth, pra você também. Aquele abraço do Frank Rios. É, meu amigo Bode fica lá na... no bairro Monte Sinai. É sempre ligadinho com a gente através da 105.9 aqui no nosso programa Forronejo. Meu muito bom dia pra você, meu amigo Bode, e a sua esposa, dona Ruth. Sentimental. 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É, então vamos, eu fico contigo nessa companhia bem maravilhosa até as 8 da manhã, com muita música boa pra você. É, sextou, sextou, papai. Então vem comigo. É um prazer ter você na nossa maravilhosa companhia, na minha companhia. Também quero mandar um abraço bem especial e um bom dia bem especial à minha irmã Ivone, lá em Camocim, Ceará. Meu muito bom dia, Ivone, para você e um forte abraço do seu irmão Frank Rios. É, deixa eu ver um abraço para todos aí de Camocim, a tia Dalva, as minhas primas, meus primos. Meu muito bom dia para você, está em Camocim, Ceará. Bom dia, Ivone. É, Rádio Mocajaí FM 105.9, diretamente de Mocajaí, para Camocim, Ceará. Olha só que coisa boa, hein, Franqueiros? É um prazer sempre ter você na nossa companhia. É sempre bom ter uma boa companhia, eu sempre digo isso, uma boa companhia faz toda a diferença. 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É, já te deixo uma mensagem para você que já está curtindo a nossa programação. Tudo vai dar certo, tudo vai dar certo. Faça dos seus pensamentos a força que está precisando. Esqueça as coisas ruins. Acredite no seu sucesso com todas as forças. Não imagine obstáculo na sua mente, tá bom? Não imagine hipótese alguma. Tudo que uma pessoa é capaz de planejar, ela é capaz de realizar. É isso mesmo, tenha fé, otimismo e ação. Sua vida, só você é quem vive. Portanto, acredite mais e seja mais feliz.

É, procure plantar mais amor na sua vida. Então acredite, eu acredito em você. E você acredita? Então é um novo dia. Hoje é sexta-feira. Sextou, hein? Que essa sexta-feira chegue cheia de emoções, cheia de surpresas boas. Coloca um sorriso no rosto.

Então seja bem-vindo nesta festa maravilhosa que é sempre o programa Forró no Eixo, tá bom? Meu muito bom dia para você que já está sintonizado aqui na 105.9, para você que está na cidade, para você que está na fazenda, para você que está no interior, para você que está na zona rural.

Você que está no seu carro, para você que está em pé, deitado, sentado, para você que está em qualquer ponto da cidade, tá na 105.9? Tá bom demais. É, para você que está no seu carro já circulando pela nossa cidade, me dando aquela carona, meu muito bom dia para você.

É, quero deixar aqui meu bom dia bem especial para minha amiga, nossa amiga Leonice. Dona Leonice, bom dia para a senhora, viu? Dona Leonice é a sogra do nosso amigo Joca. Ô Joca, bom dia, garoto. Cadê você? É, meu amigo Joca disse, olha, Frank Rios, a minha sogra, Dona Leonice, 6 da manhã, ela já está sintonizada no teu programa. Ela disse que não perde um só programa seu, Dona Leonice. Meu muito obrigado, viu? Sinta-se abraçada todos os dias, tá bom? Aqui desse amigo que vos fala, Frank Rios, da Rádio Moicinó FM 105.9. Você está sintonizado na 105.9? Ó, Dona Leonice, você está no caminho certo, viu? Meu muito obrigado para você. Muito obrigado mesmo de coração, tá bom? Fica aqui o meu abraço para você, Dona Leonice! Deixa aqui meu bom dia especial, Dona Maria do Bolo, também a Rosa, que está lá ligadinha com a gente na sintonia da 105.9. Toda aquela turma boa da casa da Dona Maria do Bolo. Bom dia, Dona Maria do Bolo. Sinta-se abraçada, viu? Bom dia pra senhora.

0: 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Rádio Monte Sinai FM 105.9, não perca a hora do seu dia com muito mais energia. 6 horas e 52 minutos. Olha só, chegando a mensagem, Frank Rios. Presta atenção, Frank Rios.
1: Bom dia, meu amigo Frank Reis.
0: Bom dia, meu amigo Terra Seca. Bom dia pra você. Muito bom dia.
1: Tião que é a Reire Pardinho.
0: Sim.
1: Qualquer uma delas.
0: Sim.
1: Feliz para todas as gatas aqui do Mocajaí.
0: Do Mocajaí, todas as gatas do Mocajaí. Que bom você oferece para todas as gatas.
1: Feliz para a Nega Boa, João dos Pintos, Guilherme, Pinóquia.
0: Diga, vai dizendo aí.
1: Feliz também pro pessoal lá da Comunidade dos Sonhos.
0: Muito bem, Comunidade dos Sonhos. Você é brigadinho com a gente.
1: Para o Adriano Serraleiro.
0: Sim.
1: Para o Nonatinho Raimundinho, a Machinaria. Ofereço para todas, gata, todas as cutionas. Obrigado aí.
0: É, muito bom dia, meu amigo Terra Seca, lá do bairro Pioneiro. Obrigado pela sua participação, viu? Aqui é o seguinte, Terra Seca, você pede, a gente toca, tá bom? É, ele pede uma música com Tião, Carreira e Pardinho. Ele falou o seguinte, Frank Rios, qualquer uma pode ser. E ele oferece pra todas as gatas de Bucajaí. Ei, cabra dura. Valeu, Terra Seca, meu, muito bom dia pra você. E você tenha uma ótima sexta-feira, tá bom? Você pede, a gente toca.

É, muito bem, foi a participação do nosso amigo, nosso amigo lá do Pioneiro, nosso amigo Terra Seca, participou com a gente aqui na 105.9, ele que pediu essa música, Tião Carreiro e Pardinho.

0: É, Rádio Mandinã FM 105.9. Aqui é assim, é só alegria. Olha só, pra você que vai entrar de plantão, pra você que vai sair de plantão, não perca a hora certa, 6 horas e 59 minutos. É, esta é a minha rádio, é a sua rádio. Me diz qual é. É a 105.9, isso mesmo. FM, muito sinais, FM 105.9, é o tempo todo um profissional mais dedicado, mais feliz que o outro. Para o outro e para o outro. É, para que a gente possa todos os dias ter uma comunicação amiga, companheira, ao seu lado.
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0: É, com muita alegria e felicidade pra você, meu ouvinte querido.
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0: É, no comando sempre esse amigo de todas as manhãs, Frank Hill, trazendo muita música boa pra você. Então vem interagir comigo. É, e o telefone de sucesso você já sabe qual é, né? 95-984-17-7282.
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0: É um programa forranejo feito do jeito que você gosta. Feito com muito carinho só pra você. E aí, tá animado nessa sexta-feira pra fazer?

em qualquer ponto que você esteja, meu muito obrigado pela sua sintonia e pelo seu carinho e pela sua audiência. É sempre bom ter a sua companhia por aqui.

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É, aqui você participa pelo telefone do sucesso 95984177282. É na rádio mais gostosa do Brasil. É, aqui só toca música legal, música bonita, tá bom? Pra você estar sempre ligadinho com a gente todas as manhãs no programa Forronejo, tá bom? Meu muito bom dia! Olha só, não perca a hora, 7 horas e 3 minutos!

Olha só, Frank Rios, chegando mensagem, Frank Rios. É a nossa amiga Leninha do Arrocha. Ela falou o seguinte, Frank Rios, muito bom dia para você. Que Deus abençoe você grandemente e um bom trabalho. Manda um alô para mim, Leninha do Arrocha. Ô, Leninha do Arrocha, meu, muito bom dia para você, viu? Sinta-se abraçada, tá bom? E você tenha uma ótima sexta-feira, bem iluminada e bem produtiva, tá bom? Leninha do Arrocha, meu, muito bom dia para você e obrigado pela sua participação aqui no programa Forronejo, tá bom? Sinta-se abraçada.

13 minutos aqui na minha, na sua, na nossa, lógico, na nossa rádio Moicine FM 105.9. Olha só, Frank Rios, chegando mensagem, Frank Rios. É o seguinte, a nossa... É o nosso amigo Emerson Moura, lá do Sagrada Família. Ele diz o seguinte: bom dia, Frank Rios, bom dia. Gostaria de ouvir uma música, Adoro Amar Você. Não, senhor, zero pra você. Não, Frank Rios, não é você. É a sua amada Osineide Queiroz. Ele fala o seguinte... A música é com o cantor Daniel. Adoro Amar Você, especialmente para minha amada Osineide Queiroz.

É, foi a participação do nosso amigo Emerson Moura, lá do Sagrada Família. Ele que pediu essa música aí, bem maravilhosa, né? Adoro Amar Você. E ele ofereceu para sua amada Onzineide Queiroz. Muito obrigado, Emerson Moura, pela sua participação aqui no nosso programa Forronejo, no meu, no seu, tá bom? Muito obrigado e uma ótima sexta-feira para você.

isso, é Frank Rios, aqui na 105.9. 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Hora será para você começar o seu dia, não perca a hora, são exatamente 7 horas e 27 minutos. Bom dia, Mocajaí! É, tô por aqui, tô na área, tô juntinho de você e misturado! Era esse climaço bem gostoso de sexta-feira. É, sextou para você que gosta de uma boa curtição. Final de semana chegou, né? Mas vai com calma, pega leve, tá bom? Porque apenas tá começando o nosso final de semana. É, hoje tá um climaço bem gostoso aqui na 105.9 e na nossa cidade de Mucajaí. É com você aqui sempre, sempre, todas as manhãs, o amigo de você, o seu amigo de sempre, né? Lógico, Frank Rios. É, o que eu tenho pra dizer pra você é o seguinte, viva, viva o hoje, viva o agora, o único tempo que nos pertence, no dia é hoje. É, não economize abraços, não economize palavras bonitas, não deixe sonhos guardados, é, tente realizar, tente, porque o dia é o dia, né, que você vive, só você pode viver. A vida simplesmente acontece, certo? A vida simplesmente acontece. Seja feliz do jeito que dá. Com o que você tem, é claro, né? Porque no fim, são instantes vividos que viram histórias, né? Em nossas vidas, não é verdade?

então vem ser feliz comigo, vem comigo, interage comigo pelo telefone do sucesso, é claro, né? 95 984 1772 82.

0: Um dia aqui bem especial pro meu amigo Zezão do Iogurte. Ô Zezão do Iogurte, bom dia pra você, garoto. Meu amigo Nani, bom dia. Meu amigo Zé Maria Cutião, cadê você, garoto? Zé Maria Cutião, lá no Sagrada Família, meu amigão pra caramba. Ô Zé Maria, bom dia pra você, viu? Já tomou aquele cafezinho quente que você mesmo fez, lógico, né? E Cutião é Cutião, né? Ô Zé Maria, meu, muito bom dia pra você, viu? Muito obrigado pela sua sintonia aqui na 105.9. Ô, seu Giovanni, bom dia pra você também, viu? Sendo sintonizado na 105.9, aí no Sagrada Família. Seu Giovanni, meu muito bom dia. Meu amigo Pança, bom dia pra você, Pança.
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0: A minha amiga Dona Olívia, mãe da nossa amiga Fabi Silva. Dona Olívia, bom dia pra senhora, viu? Meu muito bom dia. Que a senhora tenha uma ótima sexta-feira bem abençoada, viu?
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0: Meu amigo Hackson, Hackson Refrigeração. Meu, muito bom dia. Também quero deixar meu bom dia especial aqui, nosso amigo Padre Marcelo e o nosso amigo Padre DJ. E o nosso amigo, lógico, amigo, amigão mesmo, né? Alexandre, meu, muito bom dia pra você. É, eles têm aqui uma programação todas as terças-feiras. É, o nome do programa é A Voz de Fátima. É muito bom, não perca, viu? Todas

0: a partir das 16h. Também deixa eu ver um bom dia especial ao nosso amigo Sargento Evangelista, é o chefe da Copa do nosso colégio, Maria Maricelma. O Sargento Evangelista, meu, muito bom dia pra você. Sargento Banza também está por lá, lógico, né? Na Escola Maria Maricelma. Sargento Banza, meu, muito bom dia pra você.
1: 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Alguém apaixonado aqui em Cuiabá hoje? Alguém sofrendo de amor?
0: Você é, tem alguém apaixonado em Mocajá aí hoje? Tem? É, com certeza, né?
1: 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Vou dar um conselho de amigo. Se fosse eu ligava pra essa pessoa agora, essa hora. Ligava, deixa de orgulho besta. Ligava e falava assim: amor, tô morrendo de saudade de você. Não é porque eu tô no show do Cristiano Araújo, não, mas se você quiser, a gente casa. A gente namora. Se nada der certo, a gente só beija na boca, gostoso mesmo. 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

hora. É isso mesmo. Quero deixar um bom dia agora bem especial, um bom dia bem legal, né? Assim, um bom dia bem gostoso. Essa sexta-feira bem iluminada. É pro meu amorzão Solange. Ô Solange, bom dia pra você, viu? Já acordou? Já está sintonizado na 105.9, já? Tá no programa Forronês do seu amorzão? Meu, muito bom dia pra você, Solange. Bom dia. Olha, daqui a pouco chega aí, viu? Vamos tomar aquele cafezinho bem quentinho.

0: música nova.
1: Eita, nós, olha só. É sim, é ele mesmo, ele que vai estar na nossa cidade dia 15 de agosto, é. Lá na pousada da tia Albertina, esse cantorzão é maravilhoso, Ceian Muniz.
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É dia 15 de agosto. Olha só, não perca essa data. 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Organização, nosso amigo de sempre, lógico, né? Cleibe Lacorte. O Cleibe Lacorte, bom dia, garoto. É, nosso amigo Cleibe Lacorte que está trazendo esse cantor maravilhoso pra gente curtir ele bem de pertinho, né? Com certeza vai ser uma ótima festa.

0: Olha só, Roseira, vai perder, Roseira? Vai não, né? Com certeza vai vir pra essa festa maravilhosa. Você, nosso amigo Ciro, o homem de Deus. Bom dia, Roseira, aí no sítio dos sonhos. Bom dia, Ciro, o homem de Deus. Bom dia, viu? Olha, homem de Deus, não esquece, viu? Amanhã estarei contigo aí, comendo aquela galinha gorda, bem gostosa, galinha caipira, lógico, né? Bom dia, Ciro, bom dia, Roseira, e todos aí do sítio do sonho.
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0: Meu amigo Bicudo, bom dia, Bicudo, cadê você, rapaz? Bicudo, o homem do churrasco mais gostoso da cidade.
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0: Já que também um bom dia especial, meu amigo Chiquinho, lá do Bar dos Amigos. Chiquinho, é muito bom dia pra você, viu? Acorda o Fernando, não deixa o Fernando dormir. Já é meio-dia.
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3: Tá certo, né?
4: Bora mais uma, Goiânia!

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0: É, quando chega meu bom dia bem especial, nossa amiga Laura Arruda e sua filha Adriele Vitória e sua mamãe Olívia Arruda. Meu muito bom dia pra você. Sintam-se abraçadas. Eu mandar um bom dia bem especial à minha amiga Tia Nice, lá do restaurante da Tia. Tia Nice, meu muito bom dia pra você e toda a sua equipe aí do restaurante da Tia. 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

também quero deixar meu bom dia ao nosso amigo Bagulho Louco, Chico Preto, Maluquinho, Dona Conceição, lá na Emancipação. Estão ligadinho com a gente desde as 6 da manhã, aqui no programa, que é um programa feito com muito carinho pra você, que é o programa Forronejo. Também meu amigo Aguinaldo Pedreiro, também na Emancipação, ligadinho com a gente todos os dias.

0: Eu também quero deixar meu bom dia bem especial ao nosso amigo, meu amigo Carcará e sua esposa Socorro, lá na Padre Ricardo Silvestre, ligadinho com a gente todas as manhãs através da 105.9. Meu amigo Carcará, bom dia pra você, viu? Meu muito bom dia pra você. Que você e a dona Socorro tenham uma ótima sexta-feira bem abençoada, tá bom? Meu amigo Carcará, meu muito bom dia pra você.
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0: Ô Bibi, cadê você, Bibi? Bom dia, Bibi. Bom dia, meu amigo Fá. É, meu amigo Fá fica ali pertinho do nosso amigo Bibi. Ô meu amigo Marquinho, dona Socorro, bom dia. É, meu amigo Marquinho, dona Socorro, lá no Morro do Borel, sempre ligadinho com a gente todas as manhãs. Ô minha vizinha top, bom dia, dona Sandra, bom dia pra você, viu? Ô Stephanie, bom dia, Stephanie. É também minha vizinha top demais. Pensará. Também quero deixar meu bom dia bem especial ao nosso amigo, meu amigo Irislan, lá da Constru Alves. É um grande amigo, grande empresário aqui da nossa cidade de Mucajaí. É, estou falando de Constru Alves, construindo sempre com você, do alicerce ao acabamento. 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Ô meu amigo Islã, bom dia pra você, viu? E toda a sua equipe aí da Constru Alves. Também deixar o meu bom dia bem especial à minha amiguinha Line e meu amiguinho Lino Benício. Bom dia pra você, tá bom? Ô Nego Chico, bom dia, garoto. Como vai? Tudo bem por aí? Tranquilo, né, Nego Chico? Bom dia. Chico da Sé, cadê você, garoto? Bom dia.
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0: Ô Zé Gatinha, bom dia Zé Gatinha. Meu amigo Cláudio lá do Jogo do Bicho, bom dia Cláudio e toda a sua equipe aí do Jogo do Bicho, o encarnado, o azul, o vermelho, todos que estão por aí ligadinho com a gente através da 105.9.

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Bora de mais sucesso assim, ó! Aniversário do meu parceiro Marquinhos, Vila São Luís! Oh!

0: Ei, olha só, o melhor da vida não é igual pra todo mundo, por isso não deixa ninguém encher teu saco, tá bom? É, felicidade todo mundo quer, lógico, todo mundo quer, mas é uma questão individual, fica a dica, tá bom? No solinho, maestro, eu quero ser seu amigo, seu grande amigo, a voz companheira de todos os dias aqui na 105.9, através do programa Forronejo.
1: Meu parceiro Júnior Martins, marcando presença.
0: Tchau. Olha só, tome o hábito de acordar feliz, tá bom? Acorde feliz sempre, não importa o que você esteja passando, sempre acorde feliz. A vida poderia ser melhor, mas também às vezes pode ser muito pior, né? Então sempre ore, ore, mas ore mesmo. Seja grato. Que Deus abençoe essa sexta-feira bem maravilhosa, tá bom? Que tenhamos um dia repleto de alegria e de muita, mas muita paz, tá bom? Então ore, ore, ore muito para que afaste os maus, as coisas ruins de perto da gente, né? Porque tem muitas coisas ruins nos perseguindo de hoje em dia, né? Você sabe disso. E é sempre bom a gente orar para afastar as pessoas ruins dos nossos caminhos, não é mesmo? Meu muito bom dia para você.

vamos animar, vamos animar. Não tem tristeza, aqui só tem alegria, né, Frank Rios? É isso mesmo. É sexta-feira, papai. Sextou, hein? É que

Tá comigo, sextou, papai. Final de semana chegou, hein? Só curtição, mas vai com calma, hein? Curte devagar. Tá apenas começando. Isso aqui é meu bom dia pra meu amigo William. O William e a sua esposa Simone, lá na Comunidade dos Sonhos. O William, bom dia. Dona Simone, bom dia pra você. Comunidade dos Sonhos em peso, ligadinho aqui na 105.9, todas as manhãs, através do programa Forronejo.

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0: E chama! Rádio Mancini FM 105.9, não perca a hora, 8 horas e 9 minutos. Olha só, Frank Hills, chegando mensagem, Frank Hills. Vamos ver quem é, Frank Hills.
1: Bom dia, Frank Hills, aquele abraço aí, positivo.
0: Bom dia,
1: Curtindo aí a 105.
0: Bom dia, Paulinho Top.
1: E o programão Forne, chama.
0: Chama.
1: Pulgar, viu? Mete um aí do Forro Boys aí, pra nós ficar animado, positivo.
0: Positivo, câmbio.
1: Alô especial pra todos lá do Bado Chiquinho e a galera que tá curtindo aí a programação do nosso querido Mucajé de Mel. Um abraço aí do Paulinho Top.
0: Ô Paulinho Top, muito obrigado pela sua participação aqui no programa Forrejo. Sinta-se à vontade, garoto. Bom dia pra você, viu? Que você tenha uma ótima sexta-feira. É, Frank Hills, Paulinho Top pediu uma música do Forro Boys. Ele pede, a gente toca.
2: Que foi uma das músicas aí que marcou a história do Forro Boys.
0: 8 horas e 10 minutos.

0: É, aí foi a participação do nosso. Do nosso amigo. É, a participação do nosso amigo é Paulinho Top. Paulinho Top, muito obrigado pela sua participação aqui no programa Fornejo. Paulinho Top, muito bom dia pra você e uma ótima sexta-feira. Valeu, Paulinho Top. Cuida, garoto. Olha, Frank Rios, chegando a mensagem, Frank Rios. Presta atenção, Frank Rios.
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0: Ah, nosso amigo Gilson Rufino, nossa queridíssima Dona Josefa Rufino, meu, muito bom dia. Diz aí, Gilson.
2: Que saudade de você, hein, rapaz.
0: Eu também, Dona Josefa. Bom dia pra senhora.
2: Que saudade dela.
0: Sim.
2: E aí, todo dia eu tô te ouvindo, não tô mandando mensagem porque eu sou meia leiga pra essas coisas.
0: Sim, eu entendo, eu entendo.
2: Todo dia eu ouço. Então,
0: dou sim, pode deixar, Dona Josefa. Meu, muito bom dia pra senhora, viu?
2: Eu gosto muito de vocês, são meus amigos do coração.
0: Ó. Muito obrigado, a senhora também está no nosso coração. Tamo junto, meu amigo Gilson Rufino, rapaz, tamo junto, viu? Aquele abração pra você e a nossa queridíssima Dona Josefa Rufino. Dona Josefa, sinta-se abraçada, viu? Que o Pai do Céu lhe abençoe todos os dias de sua vida. Que a senhora tenha uma ótima sexta-feira bem abençoada, tá bom? Meu, muito bom dia pra você. Pode deixar, chegar em casa, eu vou dar aquele abraço na Solange, a sua amiga, tá bom? Deixa comigo, Dona Josefa. Bom dia pra senhora. O Gilson Rufino, garoto, bom dia, viu? Desculpa a brincadeira aí, é que o JC tava aqui mexendo no celular. Aí eu mandei ele atender a sua ligação, tá bom? Mas tá tudo certo, tudo tranquilo. JC também... é o seu amigão de sempre. Gilson Rufino, meu abraço, garoto. E você tem, que você também tenha uma ótima sexta-feira bem abençoada e bem produtiva, tá bom? Meu, muito bom dia. Olha só, Frank Rios chegando a mensagem aqui. Não para, Frank Rios. É um atrás da outra, Frank Rios. Olha só. Ela diz o seguinte, a nossa amiga Lizete, ela fala o seguinte, bom dia Frank Rios, quero pedir uma música com Zezé de Camargo e Luciano, o nome da música é Nem Mais Uma Dúvida. Eu também não tenho dúvida, né, que você é um ouvinte assíduo da 105.9. Obrigado, meu amigo, obrigado a você, Lizete, pela sua participação aqui no nosso programa Forronejo, tá bom? Você pede, a gente toca. Ela pediu a música com Zezé de Camargo e Luciano, o nome da música é Nem Mais Uma Dúvida. É, minha amiga Lizete, você pede, a gente toca. 8 horas e 19 minutos.

0: 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É, foi participação da nossa amiga. Da nossa amiga Lizete. Ô Lizete, muito bom dia pra você. Obrigado pela sua sintonia e pela sua participação aqui no programa Forronejo, tá bom, Lizete? E você tenha uma ótima sexta-feira bem iluminada, tá bom? Meu muito bom dia pra você.
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0: Olha só, meu amigo Gilson Rufino está na escuta do nosso programa lá na oficina Babozão, juntamente com meu amigo Raimundo. Ô seu Raimundo, bom dia pra você também, viu? Sintam-se todos abraçados aí da oficina Babozão. É, diretamente do programa Forronejo, desse amigo que vos fala, Frank Rios. Ô, meu amigo Gilson Rufino, já mandei aquela mensagem bem bacana para dona Josefa Rufino, viu? Muito obrigado, meu amigo, pela sua sintonia e pela sua participação aqui sempre na nossa 105.9, tá bom? Meu amigo Gilson, chopi! Obrigado, Gilson!

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Olha só, Frank Rios, chegando mensagem. Frank Rios, não para uma atrás da outra. Que coisa boa, né, Frank Rios? É, nossa amiga Natália Rodrigues, ela diz o seguinte: bom dia, Frank Rios. Bom dia, Natália. Frank Rios, toca pra nós aí uma música de Eduardo Costa, Coração de Pedra. É aqui a Loura do Sagrada Família. Ô, Loura do Sagrada Família, Natália Rodrigues, meu muito bom dia pra você e meu muito obrigado pela sua participação aqui no nosso, no meu, no seu programa Forró Honesto, tá bom? Você pede, a gente toca. Oito horas e 29 minutos.

É, muito bom dia. São 8 horas e 33 minutos aqui na nossa 105.9 Rádio Monte Sinai FM. Aí foi a participação da nossa amiga Loura, é lá do Sagrada Família. É nossa amiga Natália Rodrigues. O Natália Rodrigues, muito obrigado pela sua sintonia e pela sua participação aqui no programa Forronejo, tá bom? Sinta-se à vontade. Olha só, Frank Rios, chegando mensagem lá do Maranhãozão, lá do Joselândia, no nosso Maranhão, nosso querido Maranhão. Ele mesmo, nosso amigo Dalvan, grande eletricista aqui da nossa cidade de Mucajaí, né? O Dalvan diz o seguinte: olha, Frank Rios, estou aqui no Maranhãozão curtindo a 105.9, o programa Forronejo. Estou aqui ao lado do meu amigo Jeová, aqui no comercial Jeová. Ô Jeová, meu, muito bom dia pra você aí no Maranhãozão, viu? Cuida bem desse garoto aí, viu, Dalvan? É gente boa demais, tá bom? Ô Jeová, meu, muito bom dia pra você e todos aí do comercial Jeová. Ô Dalvan, obrigado, garoto. Bom dia pra você e umas boas férias, né? Curta bem esse Maranhãozão, que é uma coisa top demais. Maranhão é sempre bom passear, não é mesmo? A todos aí do Maranhão, do comercial Jeová, meu, muito bom dia aqui do... E sinta-se abraçados aqui do amigo Frank Rios. É diretamente de Mucajaí, Roraima, para Joselândia, no Maranhão. Olha só, Frank Rios, chegando mensagem, Frank Rios. Vamos ver quem é Frank Rios.

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1: É, Rádio Mocinha FM 105.9, 8 horas e 36 minutos. A rádio que escuta você. Olha, chegando a mensagem, a nossa amiga... É, a nossa amiga Jaqueline. Isso mesmo, Jaqueline, muito bom dia pra você. Vamos ver o que ela tem pra nos dizer, não é mesmo, Fraquinho? Jaqueline, fala comigo, garota.
2: Bom dia, garota. Sextou, né? Com sol maravilhoso. Que Deus abençoe nessa sexta-feira, nos guarde, nos proteja. Eu quero que... bom dia, meu amigo Frank Rios, tudo bem com você?
1: Tudo bem, bom dia, Jaqueline.
2: Sextou, né?
1: Sim.
2: Sextou com sol maravilhoso. Que Deus abençoe nessa sexta-feira, nos guarde, nos proteja.
1: Sim, muito obrigado.
2: Quero que você toque aí uma música de Amado Batista.
1: Com certeza.
2: Uma boa mesmo, e ofereço para alguém muito especial.
1: Nossa
2: Senhora. Um excelente dia para todos nós.
1: Para você também, Jaqueline, um excelente dia, uma ótima sexta-feira para você, tá bom? Papai do Céu te abençoe e continue te abençoando sempre. Que você tenha um ótimo dia, bem produtivo. Ela pediu a música, Frank Hughes, com Amado Batista, e oferece para uma pessoa muito especial. Ô Jaqueline, muito obrigado, viu? Você pede, a gente toca. Ô Jaqueline, essa daí tá boa, né, Jaqueline? Olha só. É você que oferece, né, para uma pessoa bem especial. Olha só. Coloquei essa daqui, tá bom? Espero que você goste. 8 horas e 38 minutos.

É, foi a participação da nossa amiga Jaqueline. Ela que pediu uma música de Amado Batista, né? Pra curtir e oferecer pra alguém muito especial, né? Jaqueline, meu muito obrigado. Espero que você participe mais vezes aqui do nosso programa, tá bom? Obrigado mesmo pela sua sintonia e pela sua participação aqui no nosso programa, no meu, no seu, lógico, né? Programa Forronejo, né? É, Frank Rios, temos que ir nesse embalo gostoso com o Amado Batista, que a gente vai chegando mais no final do nosso programa, né? Meu muito obrigado a você que participou comigo, a você que interagiu comigo, a você que pediu a tua música, a você que mandou a sua mensagem. Meu muito obrigado mesmo de coração, tá bom? Sintam-se todos abraçados aqui desse amigo de sempre, de todas as manhãs, Frank Rios. Mas agora é o seguinte, você não desliga o rádio, tá bom? Porque daqui a pouquinho ele já acabou de chegar aqui nos nossos estúdios, tá bom? É ele mesmo, JC. Vai trazer um programa maravilhoso para você curtir essa manhã, sexta-feira, bem gostosa, tá bom? Você já sabe qual é o nome do programa, né? Não precisa nem eu dizer. Mas eu digo assim mesmo que eu sou teimoso, né? É o programa Disque Toque, tá bom? É um programa feito com muito carinho. Eu tenho certeza que meu amigo faz com muito carinho para você interagir com ele nessa manhã de sexta-feira, bem gostosa, tá bom? Então, meu muito bom dia para você, meu muito obrigado. E fique com Deus, que com Deus eu vou, tá bom? Tchau, tchau, cidade. Prometo voltar segunda-feira, assim se Deus nos permitir, tá bom? Tchau, tchau.

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3: 8 horas e 50 minutos.

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0: Nações de Bonita Brasil, bom dia!
1: Brasil!
0: Olá, gente bonita, muito bom dia pra você! Aí, bom dia pra você que está ligadinho aí na 105,9, pra você uma ótima sexta-feira, sexta-feira chegou!
1: Brasil!
0: Aí, meu bom dia pra você que está ligadinho aí na 105,9, bom dia pra você, uma ótima sexta-feira, hoje, sexta-feira, dia 10 já de julho, aí de 2026, é o seu programa Disque Toque que já está no ar! Aí, pra você conferir na nossa programação, você esteve na companhia do meu amigo Frank Rios, aí comandando a sua manhã zona maravilhosa, né? Um showzaço aí de programa. Aí, bom dia pro meu amigo Frank Rios, já foi, né? Aí, fazia os afazeres do dia a dia. Ah, você fizeram companhia pra ele, por que não fazer companhia pro JC? É! Já está liberado o número da sua participação. Aí pelo 984177282. Aí manda sua mensagem aí pelo nosso WhatsApp. Vai! Hoje é sexta-feira, hoje pode tudo. Duas coisas que não pode hoje: nem voltar pra ex e nem ir preso. Tu é doido, moço. Sexta-feira nessa bagaça, eu não sei você, mas eu já recebi minha aposentadoria. Já tem dinheiro pra tomar o meu uísque e passaporte esse final de semana. Eu não sei você, mas hoje eu vou tomar toda depois do meio-dia. Aí, meu bom dia pra você que está ligadinho aí nos quatro cantos da nossa cidade, né? Do nosso estado de Roraima. Aí, pra você conferindo comigo aqui nos nossos municípios, nas nossas vilas, pra você nos interiores, nas fazendas, olha, pra você um ótimo dia, uma ótima segunda-feira, não, uma ótima sexta. Sexta-feira, olha, só não pode esquecer que depois da manhã é domingo, depois volta a ser segunda de novo. Eu não sei você, mas esse final de semana vai ser top. Aí, meu bom dia pra você conferindo a nossa programação aqui no nosso município, né? Aí pra você dos bairros da nossa cidade de Mucajaí. Aí pra você que está nos seus comércios, nas suas lojas. Pra você que está aí nas casas agropecuárias. Quero deixar meu bom dia pra você que tá tomando aquele café gostoso. É, rapaz, outro tá tomando chá de cidreira, outro de capim santo que não tem dinheiro pra comprar café. Tu é doido, moço. Aí senão eu tô cuidando da minha saúde, é? Tem que tomar é chazinho. É não, é porque não dá pra comprar um café, tá caro. Aí, meu bom dia pra você que está aí tomando aquele café delicioso. Aí saiu para o trabalho, tá indo, tá voltando. Sejam bem-vindos. Um ótimo dia de trabalho pra você. Pra você conferindo aí no bairro do São Raimundo, aí no bairro Jota Flores, vai no bairro dos Estados, Sagrada Família, bairro do São José, São Raimundo já está ligadinho. Lá no bairro Sagrada Família, bairro Nova Jerusalém. Lá no bairro Pioneiro, a minha querida Di já tá com o rádio ligado até o Tuco. Um abraço aí pra você que mora aí no Conjunto Habitacional Monte Sinai. Bom dia pra você, uma ótima sexta-feira. Bora, Ronaldo, sextou. Aí, meu bom dia pra você aí, nossos patrocinadores aqui da Monte Sinai FM. Bom dia pra você, uma ótima sexta-feira. Um grande abraço aí, o pessoal lá da Constru Alves, meu amigo Irislan Conceição. Aí, deixa meu abraço aí, meu amigo Antônio Ramadã, né? E a Tia Nice lá do restaurante da Tia. Um abraço, meu amigo Pedro Prado, lá da PPA Variedades. Bom dia pra você. Um abraço aí pra você do Alto Posto Mucajaí. Alô, meu amigo Vitor. Deixa meu abraço aí o nosso querido prefeito Chiquinho Rufino, nossa vice-prefeita André Almeida. Aí, bom dia aí a dona Fátima Godói e seu Manuel, lá da Casa Agropecuária Agromate. Meu amigo Pedro, lá do Ponto da Farinha. Bom dia, Pedro. Um bom dia aí, dona Carol Ventura, lá do Boa Ventura Disque Gás. Bom dia, meu amigo Ediones, lá sabadão da Casa do Peixe. Aí, bom dia, meu amigo Francivaldo dos Santos, lá da Top Gás, sempre ligadinho com a gente. E um abraço aí, a dona Maria Pilar, lá da Tito Peru Variedades. E um grande abraço aí, toda aquela turminha maravilhosa, lá da Drogaria Araújo Farma. Bom dia.
2: Deixa ela passar,
0: vai. Aí o meu abraço pra você conferindo comigo aí nas vilas, né? Ah, meu Deus do céu, muita gente ligadinho com a gente lá na vilas. É, parceiro, lá na vila do Almirante Tamandaré. Bom dia, o pessoal lá no Tamandaré sempre ligadinho com a gente. Uma ótima sexta-feira, sextou, né? É, parceiro, aí você que tá lá na vila do Roxinho, já ligadinho com a gente, olha, pra você Um ótimo dia, um bom dia para você da Vila do Roxinho, lá da Vila do Pirilândia. Muita gente ligadinho aí na Vila do Pirilândia. Olha, um ótimo dia para você, uma ótima sexta-feira. Sextou, Pirilândia. Um abraço para você na Vila do Apiaú, Vila da Penha, lá no Samaúma, sempre ligadinho com a gente. Um abraço para você lá na Vila, sabe aonde? Lá no Vila Nova, já ligadinho, todo mundo lá sintonizados. Aí, bom dia para você aí no Vila Nova, para você lá em Caracaraí, Roraimópolis, Iracema, para você lá em São Luís do Anauá, por lá tá o Jonathan, aqui é a Dona Rosa, a minha querida Jardete, sempre ligadinha com a gente lá na BR-432. Ah, meu Deus do céu, né? Fala sério, ó. Aí deixa meu abraço aí a Francélia, sempre ligadinho com a gente, sabe aonde? Lá em Milagres, Maranhão, né? Oi, Francélia, bom dia, Francélia. Sextou pra ir, ô Francélia, aí no... Sextou pra ir pro Maranhão, porque aqui em Roraima, hoje é sexta-feira, Francélia. É, meu parceiro, fazer o quê, né, Francélia? Bora aproveitar sexta-feira, porque amanhã é sábado, depois da manhã é domingo, curte a ressaca, que segunda-feira começa tudo, tudo, tudo de novo, ó. É dessa vibe legal, você vai interagindo comigo, manda sua mensagem aí pelo 984177282. Eu não sei você.

sexta-feira dessa bagaça, chupa que é de uva, bebê! Ai! Sexta-feira, Arizão! Bora pra cima! Cuida! Sexta-feira dessa bagaça, bora! Chama! Chupa que é de uva, bebê, que hoje é sexta-feira! Bora, fuleirar!

0: chupou, bebê, chupou, quer de uva? Então pronto, rapariga safada. Me traiu. Ela me traiu. Yes. Eu cuidava, trabalhava, tratava a Jaraqui só pra ti. E depois tu me traiu. Isso é covardia. Rapariga safada, não acredito.
1: Pode ser ela. Será que é ela? É ela, é?
0: É ela mesmo.
1: Pela diva.
0: Ela disse que tu tratava muito Jaraqui pra cuidar de ti. Agora bem aí. Rapariga safada.
1: É isso, seu safado pilantra, covarde.
0: De cachorro.
1: Covarde. 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
0: Agora lascou.
1: Tu tá pensando que eu sou o quê, Dalziza?
2: O quê? 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
1: Ai, meu Deus do céu.
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3: Zezinho! 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
1: É muito difícil.

0: É, meu parceiro, nessa vibe legal aí, são 9 horas e mais 14 minutos. Aí você conferindo nossa programação, é o programa Disque Toque que já está no ar. Olha, nós já temos aqui 17 mensagens já chegando por aqui pelo nosso WhatsApp. Nós vamos já faturar daqui a pouquinho, aí o pau vai cair as folhas, porque hoje o JC tá meio invocado. Tomei meu uísque todo ontem, deu. Daqui a pouquinho eu vou comprar mais, né? Apesar de tudo, hoje é sexta-feira, tá bom assim? É, hoje eu vou tomar, depois do meio-dia, eu vou tomar todas.
1: Ele não vai, não.
0: Eu vou a hora que eu quiser, porque hoje é sexta-feira. Em Mucajaí já são exatamente
2: 9 horas e 15 minutos.
0: 9 horas e 15 minutos, nós vamos faturar aqui. Aí, e daqui a pouquinho o JC volta com o programa de TikTok. Tem muita mensagem que chegou por aqui, olha. Pode parar de moagem, não vá pedir sofrência, porque hoje eu tô sensível.
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5: Aí, ah, muito bem, já estamos de volta. São 9 horas e 29 minutos. Já chegando por aqui, olha só. Aí foi nossos apoiadores culturais aqui da 105,9. Você sempre conferindo a nossa programação. É, meu parceiro, nessa vibe legal, olha só, lembrando você que você pode comprar aquele peixe gostoso lá na Casa do Peixe. 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Aí, bom dia pro meu amigo Edione. Aí, deixaram meu bom dia aí, lógico, a dona Fátima Godói e seu Manuel lá da Casa Grupo Equária Agromate, sempre ligadinho com a gente, bom dia. 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Olha só. 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Cuida, menino. Lá, vai logo. Final de semana chegou, né? Final de semana chegou aqui na Moisés da FM. Você tá interagindo com o JC, mandando a sua mensagem. Ei, lasqueira. Hoje é sexta-feira? Ah, não. Agora nós não somos mais casados. Agora nós somos ex. Bagaceira, vai! Alô, dona Vilma, lá do restaurante da Mineira. Bom dia pra você!

muito bem, sexta-feira, né? Olha só, agora nós não somos mais casados, é isso? Agora nós somos ex? Ah, meu Deus do céu, imagine se eu toco essa bem aqui, parceiro, que vai estar acontecendo agora dia 15 de agosto aqui em Mucajaí, esse cara bem aqui, parceiro. Imagine se eu tocasse essa daqui, né? Essa daqui, escuta, né? Olha, eu vou tocar essa bem aqui. Olha, só lembrando você que dia 15 agora do mês que vem, né? Vai estar aqui em Mucajaí pela primeira vez. É, parceiro, aí Ceia Muniz. Mas deixa eu falar pra você, aonde anda meu amor? Se ela chegar, aí nós vamos pro show do Ceia Muniz. Mas se ele não, se ela, caso não chegar, caso ela não chegue, mas só faça essa pergunta: onde anda meu amor?

0: Eita, bagaceiro, 9:37 aqui na Mocina FM, né? Aí, Léo Magalhães, volta, meu amor. Ah, tá, eu vou voltar. Te acalma, porque o JC vai voltar. Eu vou sim.
1: Ele não vai, não.
0: Vai te lascar, eu vou. Olha, quero aproveitar e deixar meu bom dia aí pro meu amigo Militão, sempre ouvindo a Mocina FM lá em Manaus, no Amazonas. Alô, meu amigo Militão, um grande abraço, meu parceiro, pra você. Um abraço aí a Marilene, é, parceira, a esposa do meu amigo Militão. Aí sempre curtindo a Mocina FM lá em Manaus, no Amazonas. Olha, bom dia pra você. Um forte abraço aí do seu amigo JZ, né? Um abraço aí toda a turminha maravilhosa aí em Manaus, no Amazonas, sempre conferindo a nossa programação. E bom dia pra você. Um abraço aí, meu filhão Jessé Alves, o famoso JA. Bom dia. É, meu parceiro, volta, meu amor, né? Aonde anda, meu amor, eu não sei. Mais uma

Lândia, ligado com a gente. O Dalvan, bom dia pra você, meu parceiro. Leva um abraço aí, toda essa turminha maravilhosa aí do Mercadinho Correia. Lá só tem menino traquino, né, parceiro? Lá tem só menino passado na casca do alho. Ah, meu Deus do céu. Ô, meu amigo Dalvan, diga pro Nailton uma coisa, viu? Diga pra ele que hoje é sexta-feira, tudo faz, né? Hoje, diga pra ele que hoje duas coisas só não podem acontecer, viu, Dalvan? Fala aí pro Nailton que não pode nem voltar pra ex e nem ir preso, porque se for, meu parceiro, aí você já sabe, aí vai ter um novo amor. Essa aí vai pra vocês, ó.

Aí, muito bem, você conferiu aí, Léo Magalhães, meu novo amor, né? Aí foi pra essa turminha maravilhosa, lá em Joselândia, Maranhão, né? Meu amigo Dalvan e meu amigo Nailton, menino traquino, lá em Joselândia. Ah, mas vou te contar, que sexta-feira é essa, né, Jonas? Deixa eu ver aqui, tem mensagem chegando aqui pelo 984-17-7282. Quero deixar meu bom dia pra você, que está aí curtindo a 105,9. Eita, meu amigo Nailton, tô sabendo de tudo, me contaram que aí em Joselândia, no Maranhão, você está aprontando. Inclusive, olha, Maranhão é terra boa. Inclusive, o comunicador Nil Teixeira, né? É, parceiro. Aí, é daí da terrinha, né? A Maranhão, terrinha aí, onde fica aí o meu amigo Antonioni Costa, lá em Vitorino Freire, aí no Maranhão. Pense numa turma maravilhosa, são os maranhenses, parceiro. Tira o chapéu pros maranhenses, né? Um grande abraço aí, essa turminha maravilhosa. Ô, meu amigo Nailton, pode...

0: amigo Dalvan voltar, porque ele só tá aí matando um rancho aí em Joselândia.
1: Caralho!
0: Ele já tá dando prejuízo. Pode voltar, parceiro. Volte logo.
2: Não acredito.
0: Deixa de tá matando rancho pra aí. Volte pra cá, porque aqui nós estamos te aguardando pra trabalhar, pra fazer você pegar choque, viu, parceiro?
1: Caralho!
0: Um abraço pra você, meu parceiro. Um grande abraço. Deixa eu ver a mensagem chegando por aqui. Deixa eu ver quem mandou mensagem pra gente. Olha só, um bom dia aí pra minha querida Glória Laranjeira, bom dia pra você, um forte abraço aí do seu amigo JC, né? Bom dia aí pra minha querida Janda, lá da Fazenda Mirabela, ela mandou mensagem aqui 8h30 da manhã e apagou, olha, não apaga, se apagar tu vai ver o que vai acontecer, eu vou bloquear esse telefone, tá certo? Ô Janda, bom dia pra você, leva um abraço aí essa turminha, qualquer hora dessa aí me convida pra comer aquele peixe gostoso aí que eu sei que vocês têm. Olha a mensagem chegando por aqui, a minha querida Fran, esposa do meu amigo Pedro, dizendo bom dia, JC. Eu quero desejar uma ótima sexta-feira para todos. JC, toca uma música aí de Ceia Muniz. Ah, parceiro, olha só, Ceia Muniz vai estar aqui em Mucajaí, né? Logo, logo, aí dia 15 de agosto. Então, pronto, Ceia Muniz, aí nós vamos já tocar para você, tá bom? Ô, minha amiga Fran, um forte abraço aí do seu amigo JC, né? Deixa eu ver, tem mais mensagens chegando por aqui pelo nosso WhatsApp. Alô, minha amiga Natália. A Natália tá lá curtindo a 105,9. Inclusive, ela gosta tanto de beber que ela já abriu outro bar lá no bairro Sagrada Família. É isso, Natália? Eu não sei. A Natália tá aí aprontando e aí ela tá colocando essa turminha aí do fã-clube do JC e do grupo das Purezas em perdição. Oi, Natália.
3: Bom dia, meu amigo JC, Loura.
0: Ô, Loura, quase não dá pra saber que é você. Não dá nem pra perceber essa voz aí cansada.
3: Já estou aqui com meu pazinho aberto, só esperando os clientes. Bora, bora, bora.
0: Você tá só esperando colocar o pessoal em perdição, é isso, Natália? Rapaz, vou te contar, Natália.
3: Gelada. Tô aqui tomando um café, daquele jeito, esperando o cliente chegar. Lutar com o bar aberto aqui no Sagrada Família, mandou uma luz para os meus clientes aí, todos eles, a Márcia Brandão, a minha amiga Loura, outra Loura aqui da esquina.
0: É Loura que não acaba mais, aí o meu irmão, aqueles que dão a cor no cabelo, aquelas tintas que tem no supermercado, sei lá onde... É, parceiro, tá acabando com o cabelo das mulheradas.
1: Caralho.
0: Eita, menina, aí é loura original, é loura importada, é loura de todo jeito, né, Natália?
3: Bora, que hoje é sexta-feira, a cerveja tá gelada, menino.
0: Hoje é o quê, menina? Hoje é sexta-feira?
2: O quê? Não acredito.
0: Agora lascou tudo, eu não sabia que hoje era sexta-feira, não.
3: Dá um bom dia pro seu Sérgio, passarinho.
0: Meu passarinho?
3: Um dado sonho.
0: E tu cria passarinho, é? Tá mandando um alô pro passarinho?
3: Toca um brega daquele meio de rachar os corações dos cachaceiros.
0: E aí?
3: É um brega aí top, porque eu não lembro o nome dos bregas.
0: Ai, ai, ai.
3: Para a Loura aqui na Sagrada Família.
0: Ah, tu quer fazer propaganda, minha amiga? Deixa eu falar pra você, tem que fazer um contrato aqui com a emissora. Lá no Bar da Loura só vende pitu, parceiro. Fala sério. Bota um uísque 12 anos, minha linda. E um passaporte que o JC vai tomar uma. Vou tocar assim um brega já pra você. Mas antes, eu toco Ceia Muniz aí pra minha amiga Fran.

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1: Aí, muito bem, já estou de volta aí, você conferiu aí, Zé do Brega, aqui na Moça da FM, 105,9. Olha, nós temos mais mensagens chegando por aqui, trabalhando no oferecimento de Casa Agropecuária Agromate, Boa Aventura Disque Gás, Casa do Peixe, com meu amigo Edionis, sempre conferindo a nossa programação. Aí, um grande abraço a toda essa turminha maravilhosa. 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Oi, dona Vilma, bom dia pra você. Olha a mensagem chegando por aqui, a minha querida Lizete, bom dia, JC, quero ouvir uma música aí de Léo Magalhães. Olha só, que música boa, né? É, parceiro. Deixa eu ver aqui quem tá mandando mais mensagem aqui pelo nosso WhatsApp. Olha só, a minha querida Nalva Moraes. Oi, Nalva, bom dia.
2: Bom dia, meu amigo JC, bom dia. Ótima sexta, abençoada a nós todos. Quero mandar um alô para todas as purezas, para todos os ouvintes, para você. Quero pedir uma música da Eline Nascimento, vai buscar ela, passarinho. Bom dia, bom dia.
1: Oi, Nalva Moraes, bom dia para você. Leva um abraço aí, toda essa turminha maravilhosa. Bom dia para você. Um abraço aí, toda a turminha aí do Grupo das Purezas. E quero aproveitar e deixar o meu abraço para você também, que faz parte aí do fã-clube do JC, né? Um grande abraço aí, viu, Nalva, para você. Bora tocar aí a música, pedido aí, traga ela, passarinho, pra Nalva Moraes. E a minha querida Lizete pediu uma aí de Léo Magalhães, Meu Novo Amor. Eu toquei essa música, Lizete. Que tal eu tocar essa aqui pra você, hein? Tá, pode ser essa daqui, ô Lizete. Tá bom? Nós já tocamos aí agora há pouco, aí Meu Novo Amor. Mas eu acredito, Lizete, que essa daqui é boa demais, tá bom? Eu vou tocar essa aqui pra você, aí na sequência eu toco... Adelino Nascimento, traga ela, passarinho. São 9 horas e 58, esse é seu programa Disque Toque, é?

0: Aí, muito bem, já estou de volta, 10 horas e 4 minutos aqui na 105,9. Você conferiu aí, olha só, rapaz, que música aí para minha querida Nova Moraes. E hora dessa, traga ela, passarinho. Tu é doido, moço! Aí é pra rasgar os corações, né? É a Monte Sinai Fé minha, vai enchendo e derramando. Põe tubaína pra gelar. Essa é a Monte Sinai Fé, 105,9. Tem uma carta pra lembrar. Se lembrar, eu vou soltar essa bia aqui. Deixa eu falar aqui, deixa eu vir aqui. Olha, bom dia, meu amigo JCR. Que Deus abençoe a todos nós nessa sexta-feira maravilhosa. Só gratidão, tudo certo? Manda um alô aí para os meus pais, né? Manda um alô aí, estamos aqui na escuta do programa. Essa é a alegria imensa, JC. Deixa eu ver quem é. Sumara Lima, bom dia para você. Um abraço, meu amigo Arrezão. É, sempre ligadinho com a gente. deixa eu ver quem é esse áudio que está aqui na Multicinei FM. Nossa Senhora, será que essa é a futura radialista da Multicinei FM? Oi, bom dia!
1: Bom dia, JC, bom
0: dia! Aí, bom dia, bom dia, bom dia! Parabéns! Olha quem é! Menino, olha, eu gosto é de assim, de amostradinha, né? Ah, meu Deus do céu! Vai, fala comigo, garotinha!
1: Bom dia, JC, bom dia, JC, que é ali na escuta, filha da Sumari do Arizão.
0: Quem é?
1: Bom dia, JC, que é ali na escuta, filha da Sumari do Arizão.
0: É a Ellen que tá na escuta?
2: Por quê? Não acredito.
0: É ela, fala.
1: Como dito e falado, vou mandar um alô aqui nessa sexta-feira maravilhosa. Que seja abençoada para cada um de vocês. Para você também, JC.
0: Obrigado.
1: Amanhã é aniversário da nossa querida Ellen Tamara. Meu aniversário amanhã, dia 11, sábado. Vou fazer 12 anos, JC. 12 anos.
0: 12 anos?
2: O quê? Não acredito.
0: Com a voz dessa de locutora de rádio, 12 anos. Nossa Senhora. Vai ser amanhã, é? Olha. Feliz aniversário amanhã, né? Festa amanhã, né? Tem festa amanhã, não tem programa não. Será que eu vou ter que fazer um programa amanhã só pra Ellen?
2: O quê? Não acredito.
0: Eu não acredito, parceiro. Eu não acredito. Amanhã ela tá fazendo aí esses aninhos. Eu lembro dessa data, viu? Isso há 68 anos atrás. Eu tive essa idade aí.
1: 12 anos,
0: é.
1: Que hoje seja abençoado para cada um de vocês. Manda um alô pra gente, JC.
0: Ô, minha amiga Ellen Tamara, parabéns pra você, viu? Feliz aniversário, muitos anos de vida, que você continue sendo essa filha maravilhosa. Leva um abraço aí, meu amigo Arrizão, a dona Sumara Lima. Tem a Tamara, tem a Sueli, mas amanhã é o dia da Ellen Tamara. Ô, Ellen, um abraço pra você. Escuta só, ô Ellen, eu estou voando baixo.

0: Aí, muito bem, já estou de volta e você conferiu aí, Natanzinho Lima, né, Brasil? Aí foi pra minha querida que vai estar aniversariando amanhã.
1: 5 da manhã.
0: 5 da manhã e eu aqui fazendo o quê, JC? Um programa de TikTok. Olha, nós temos mais mensagens chegando por aqui pelo 984-17-7282. Leva um abraço, tá bom, ô minha querida Ellen Sumara Lima. Olha aqui, a minha querida Viviane tá ligadinha com a gente. Olha só, dizendo, olha, bom dia, JC, manda um alô aí pra minha cunhada Vanderleia, na Nova Colina. Toca uma música aí de Pablo e Silvarley. Ela está na escuta da rádio Monte Sinai através do aplicativo. Olha que legal, viu, ô Viviane? Manda um abraço aí. A Vanderleia tá ligadinho com a gente lá em Nova Colina. Alô, Nova Colina! Olha, manda mensagem pra gente aí pelo 984-17-7282, viu, Vanderleia? O pessoal aí, espalha o aplicativo aí no Nova Colina, lógico. Espalha aí o nosso aplicativo para que as pessoas possam acessar aí o nosso programa, tá bom? Leva um abraço aí toda essa turminha maravilhosa aí. Ô Viviane, beleza, vou tocar uma do Silvarley e Pablo aí pra minha querida Vanderleia conferindo com a gente lá, tá bom assim? Vou já tocar assim pra você e com certeza a gente vai curtir muita música boa aqui na 105,9. No Bagunça Minha Vida não, porque eu não gosto.

0: 8 da manhã e eu aqui fazendo o programa de TikTok, né? Não é 5 da manhã, não, é a partir de 8. Mas já são 10 e 14 e eu aqui na Rádio Mocidade da FM fazendo o TikTok. 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Alô, meu amigo Vigia, lá no Embrapa, tá ligado com a gente? Vigia, acorda pra vida, menino, cadê? Cadê o caminhão? Tu já vendeu o caminhão, né? Fala sério, ah. É, meu parceiro, bora ver quem mandou mais mensagem aqui pra gente. Deixa eu ver aqui a minha querida Célia. Célia. Bom dia, Célia. Bom dia pra Célia, tá lá ligadinha com a gente. Cadê o meu amigo Isney? Bom dia, JC. Família Andrade está parabenizando. Ah, o quê? O Isney? Ah, não. Aí é sacanagem. Hoje é aniversário do Isney.
1: O quê? Não acredito.
0: Ah, não. Eu não tô acreditando, não, bicho. Fala sério, JC. É o famoso gordinho Les.

0: anos.
1: Eita, bagaceira, 50 anos beijando você. Ai, já beijo. Olha só, quero deixar meu abraço aí à família Andrade aí, que está parabenizando meu amigo Isner, né? O famoso gordinho Leso. É, que essa data se repita por muitos anos, é isso? Quero oferecer as músicas do programa JC aí ao Isner, que está aniversariando. Sério, isso é a Célia que está mandando. Então, Isner, leva um abraço aí de toda a tua família, a família Andrade, aí, e lógico, de todo o grupo Monte Sinai aí pelo seu aniversário, que você continue sendo essa pessoa maravilhosa. E quero dedicar todas as músicas do programa aí para você, tá bom, meu amigo? Você sempre é um ouvinte assíduo aí do programa Disque Toque. Eu fico feliz da vida saber que hoje é o seu aniversário. Se tiver alguma coisa, convido o JC. Ô Isner, deixa eu falar para você. Nós vamos tocar todas as músicas do programa aí para você, tá bom, parceiro? Muitos anos de vida, que Deus renove suas forças, muita saúde, lógico, prosperidade e Deus na frente sempre. Eu quero deixar essa mensagem aqui para você, meu amigo. Você é uma pessoa espetacular, diferenciada, tá bom, Isner? Leva um abraço aí do seu amigo JC, em nome de Andréa do Monte Sinai e Nil Teixeira, eu mando essa mensagem aqui pra você.

0: Hoje é o seu dia, amigo, de agradecer por tudo de bom que existe na sua vida, pelas maravilhas que Deus lhe ofertou e pelas coisas que reservou para você. Quero junto a você agradecer pela sua vida e pela sua saúde, nesse seu aniversário, pela fé que existe em seu coração e que te move para a frente na conquista dos seus ideais. Agradeça pelo amor e pela esperança, pela família e pelo lar que possui, pelas inúmeras virtudes e qualidades que são tão visíveis em você. Amigo, ao raiar desse novo dia que amanhece, creia em renovar suas forças para que sintas o enorme amor de Deus por você. Feliz aniversário para uma pessoa muito especial, que me honra com a sua amizade sincera. Que Deus lhe proteja por cada caminho que irá trilhar. Você é um amigo especial.
1: Comandante, agora eu vou chamar o rei, né, porra? O rei, porque essa música combina com o rei. Quem é o rei? Se o Fallen, o rei da seresta.
2: Ô, máquina!
1: Vem cá, meu pretinho!
2: Que honra!
1: Tu tá tomando uma, não?
2: Já tomei duas.
1: E cadê seu copo?
2: Eita!
1: Mentira, tá vendo que você não tá bebendo?
2: Aí, olha ali, ó. Aqui, ó.
1: Ah, então.
2: Simbora? Essa merece, né?

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3: 10 horas e 24 minutos.
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1: Aí, muito bem, já estamos de volta, são 10 horas e 36 da manhã. Aí você conferindo a nossa programação, quero deixar meu bom dia para dona Yolanda lá da Avenida Maranhão, sempre ligadinho com a gente. Bom dia, Yolanda, bom dia para você. Um abraço aí, meu amigo Zé da Caçamba. Bom dia, Zé da Caçamba, bom dia. Aí a dona Maria de Souza, um grande abraço aí, meu amigo Gil, do lado do bar Copo Gelado, né? É lá onde mora a minha querida Maria de Souza, bem em frente do bar Copo Gelado. Logo escolheu ali, né? Fala sério. Aí, bom dia pra vocês, sempre ligadinho com a gente. Alô, meu amigo Gilson, bom dia pra você. Um abraço, Gilson, tá lá na oficina trabalhando, né? O cara trabalha demais. Bom dia pra você. Um abraço aí a dona Josefa Rufino. Bom dia pra você, minha linda, minha princesa. Eu passei agora de manhã lá, dei um abraço nela, um cheiro. Eita, dona Josefa, que mulher cheirosa, dona Josefa Rufino, hein? Bom dia pra você, minha linda. Deus te abençoe, viu? Saúde pra senhora. É, meu parceiro, deixar meu abraço aí, toda essa turminha maravilhosa ligadinha com a gente. Lá, sabe onde? Lá no bairro do Pioneiro, a dona Dige. Bom dia, Dige. Bom dia a toda essa turminha maravilhosa, sempre ligadinha com a gente. Alô, meu amigo Faustino, lá na Vista da 1, da Comunidade dos Sonhos. Bom dia. Bom dia, meu amigo Zé Pereira, ligadinho. Bom dia pra você. Uma ótima sexta-feira, Zé Pereira. Sextou. Quero deixar meu abraço, meu amigo Paulinho Top e todos os meninos da Top Brita. Ligadinho com a gente, né? Bom dia pra você. Olha, quero deixar meu abraço, meu amigo Eric Manzato, meu amigo Eliezer e toda aquela turminha da Cotea. Bom dia, meninos. Cuida. A Sulera, são 10h38. Alô, meu amigo Piauí, lá na sua chácara, lá no bairro 12 Estados. Piauí, bom dia pra você. Um abraço pro professor Roberto Carpanini, lá na chácara J. Carpa. Cuida, menino. Acelera essa roçadeira. Mas esse coração... Olha, quero deixar meu bom dia pro meu amigo, sempre ligadinho, Faustino Paulun, né? Rapaz, ele lá da garagem, toda aquela turminha da garagem. Bom dia pra vocês, viu? Alô, Lael Júnior, cadê o Lael Júnior? Tá até um giro na cidade. Bom dia pra vocês. Um abraço do JC. Alô, Maninho, lá da borracharia, saída pra Boa Vista. Bora, menino, cuida. Agora são 10h38, bora ver, tem mensagem chegando por aqui pelo nosso WhatsApp 984177282. Se mandou mensagem, a gente coloca no ar. Alô, bom dia, fala comigo quem é que tá mandando mensagem pra gente. Deixa eu ver quem tá mandando. Deixa eu ver aqui, deixa eu ver. Olha só quem tá mandando mensagem aqui pra gente, lógico. Ela não perde um só programa do JC. Parceiro, ela sempre tá ligadinha aí na 105,9. Menina, ela não perde um programa. Deixa eu ver quem é aqui, deixa eu ver. Olha só, né? O meu amigo Antônio Terra Seca também tá mandando mensagem pra gente. Oi, Terra Seca, bom dia. Fala com o JC, cuida.
2: Bom dia, meu amigo JC. Roda uma música aí com João Mineiro e Marciano, qualquer uma delas. Ofereço para todas as gatas. Agora.

0: das purezas, aí só tem aí menina puras, né? É, parceiro. Antônia Santana, bom dia pra você. Ela pediu a Alison, né? Alison e Aicinho, né? É, rapaz, caso proibido. Ô, Antônia, se for proibido, minha linda, não mete a cara se não tiver a instrução do profissional, porque eu já estou agoniado, eu quero viajar.
1: Eu já
0: estou
1: agoniado, eu quero viajar.
0: Tá certo assim, Antônia. Vou tocar assim pra você, na sequência, João Mineiro e Marciano. A música Aline é o nome dela.

0: Aí, muito bem, são 10 horas e 47 minutos, né? Aí você conferiu aí, João Mineiro e Marciano. Aí foi pro meu amigo Antônio Terra Seca, aí sempre ligadinho com a gente, né? Olha, tem mais mensagens chegando por aqui, olha só. Um grande abraço aí, o meu amigo Nailton. Ele tá lá, né, no Joselândia, lá no Maranhão. Terrinha da minha amiga Josefa Rufino, né? Eles estão lá, menino traquino, né? Estão todo mundo lá ligadinho na 105,9 e já mandou mensagem pra gente. É, tá dizendo que tá curtindo lá o programa e tá dizendo, Jota, assim, nós estamos aqui só na escola, né? Ah, meu Deus do céu. Ô, ô, ô, deixa eu ouvir aqui o áudio dele, Ô, ô, ô, meu amigo Dalvan, coloca, cadê o Nailton? Bota o Nailton aí pra falar.
1: Falou, JC, rapaz.
0: Cuida!
1: Meu amigo Nailton aqui, mais meu amigo Dalvan. Aqui...
0: Grandes coisas, o Nailton.
1: Aqui de Nova Vida, Joselândia, aqui no Maranhão.
0: O Maranhão é terra boa. Aí no Maranhão tem o meu amigo Renê, o homem da jumenta aí no Maranhão, né? É, só tem gente bacana lá. A dona Josefa é daí também, eu acredito, né?
1: Tamo junto.
0: Pronto.
1: Obrigado aí, meu amigo. É um prazer falar com você também, viu? Tamo tomando uma escolzinha aqui.
0: Rapaz, tomando escol, tamanho sexta-feira, aqui em Mucajaí são 10h48, cerveja, escol.
2: O quê? Não acredito.
0: Ah, meu Deus do céu, né? Fala sério, bicho. Tu é doido, baseiro. Fala, ô, Nailton.
1: Tá pra ele, não volta não. E preso, Deus o livre. Tamo é na escol.
0: Eu não entendi aqui, não. Eu não volto pra ir preso? O que que é? Eu não entendi.
1: Tamo é na escol.
0: Não, não, fala aí.
1: Faltar pra ele, não volta não. E preso, Deus o livre.
0: Ah, tá. Eu entendi, né? Ele disse que voltar pra ex... E preso, ele disse que não quer, não.
3: Caralho!
0: Ô, Nailton, é melhor ficar aí, meu parceiro, na escola, meu parceiro. Não volta, não.
1: Estamos na escola. Graças a Deus, estamos atualizados.
0: É, tá atualizado, parceiro. Mas se tivesse nos 12 anos, ou no passaporte, seria mais atualizado ainda que nós estamos no século XXI.
1: Olha, eu já deixei aqui tem uma terrinha aqui. Eu vou mandar uma cachaça da terra pra tu aí, viu?
0: Certo, tu vai mandar uma cachaça daí pra mim? Olha, aí no Maranhão tem cachaça boa, deixa eu te perguntar. Aí tem por aí, meu amigo Nailton, por aí tem a tal de tiquira. Tu já ouviu falar da cachaça tiquira? Se tiver, manda pra mim, parceiro. É, ou se tiver a empioca, aquela que tá embalada naquelas palhas, manda pra mim que eu gosto também dessa daí, da tal de aquela tal de empioca.
1: Tu tomar aqui a cachaça boa aqui do Maranhão. Vou mandar uma cachaça pra você.
0: Ô, Nailton, deixa eu falar pra você, cara. Eu vou ver quanto custa, né? Quanto custa a passagem aí pro Maranhão, parceiro. Eu me apurrinhei agora, eu fiquei com raiva agora. Eu vou comprar minha passagem, eu vou aí no Maranhão. Isso já está um pouco combinado já com o nosso querido comunicador Nil Teixeira. Ele falou comigo essa semana passada. JC, vamos programar uma viagem para São Luís, Maranhão. Vamos visitar toda a terra maranhense, JC.
2: O quê? Não acredito.
0: Ele falou isso para mim. E aí, meu parceiro, não tem outra, parceiro. É arrumar bagagem, pegar o voo... Aí, destino a Maranhão, e eu tô chegando por aí, me espera.
2: Ele não vai, não.
0: Vai te lascar, eu vou a hora que eu quero, porque já pensou? Ai, ai, ai, agora lascou tudo, viu? O meu amigo Nailton, me aguarde aí, Maranhão.
1: Eu já deixei aqui uma...
4: Ei, JC, rapaz, a minha madrinha, Josefa Rufina, já ouviu aí, ela pediu pra eu mandar um alô pra ela.
0: Sim.
4: Pra te mandar um alô pra ela. E aqui é a terra nossa, da Josefa Rufino.
0: Certo.
4: Que é minha madrinha. Ela
0: pronto.
4: Que é pra te falar o nome dela aí e falar que eu tô mandando um alô pra ela também, pra minha madrinha, Josefa
0: pronto.
4: Rufino.
0: Pronto. Dona Josefa Rufino, leva um abraço aí do meu amigo Nailton. Por lá tá o Dalvan, todo mundo. Ele disse que foi trabalhar, né, vizinho? É, mas estão lá tomando uma cervejinha. Fala sério, né? Olha, prepara aí essa cachaça. Se tiver tiquira, eu gosto. Se tiver uma ipioca com aquela embalagenzinha aí de palha, também eu gosto. Mas a minha preferência é o uísque 12 anos ou o passaporte. Tá bom assim? Mas me aguarde, Maranhão, que eu estou chegando por aí. É, a dona Josefa Rufino tá lá ouvindo a 105,9, né? Dona Josefa, vou tocar essa música aqui, Ô, Nailton, eu vou tocar essa música aqui, deve ser da época da Josefa Rufino, essa música aqui. Eu vou já tocar pra ela. Mas o meu amigo, deixa eu ver aqui, o meu amigo Antônio Benjamin também tá mandando mensagem dizendo, JC, bom dia, JC, são 10h52, toca aí pra gente a música aí de Barreirito. Ah, tô aqui jogado fora. Meu Deus do céu. Caralho! Rapaz, o camarada manda mensagem aqui pro JC dizendo que está aí jogado fora. No mínimo, ele está...
2: Ai, me chifra logo, nego!
0: Quando o camarada tá jogado fora, parceiro, eu vou tocar assim pra você, mas antes eu vou tocar... Ô, Josefa, escuta essa daqui, ó.
3: Ernestinho, muito obrigado, cara. Vamos nessa aí. 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

0: Pará, Lucianinho!
1: Ai, muito bem, já estou de volta, são 10 horas e 56 minutos, né? Você conferiu aí? É, João Mineiro e Marciano aí, foi pra Dona Josefa Rufina, sempre ligadinho aí com a gente, é, curtindo a Monte Sinai FM, né? Olha só, bora aqui com umas músicas, deixa eu ver aqui, tem mais mensagens chegando aqui pelo nosso WhatsApp, né? É, parceiro, tocamos aí, aí pra Dona Josefa, ontem Terra Seca pediu uma música e nós já tocamos. Ei, lasqueira, bora ver aqui mais mensagens chegando aqui pelo nosso WhatsApp, 98417-7282. Muita mensagem aí, ligadinha aí, todo mundo conectado na 105,9, né? Pronto, bora tocar aí a música pedido aí do meu amigo Antônio Benjamin, tá conferindo a programação, né? Antônio Benjamin, bom dia pra você, parceiro. Ele pediu uma do Barreirito, foi isso? Olha, hoje eu tô com o meu secretário ali, na mesa de som, hoje eu tô por aqui, né? Eu tô aqui fazendo os afazeres, mas estou aqui... Rapaz, fala sério, né? Aí a música de Barreirito, bora tocar aí. Barreirito, tô aqui jogado fora. Eu acho que não é Barreirito não, parceiro. Eu acho que deve ser aí com Trio Parada Dura. Eu acredito que seja. É de e participação de Marília Mendonça. Tá bom? Ei, Benjamin, presta atenção no serviço, menino. Tu tá jogado fora, que tu não sabe mais nem do horário, tu não sabe mais de nada, muito menos está jogado fora mesmo. Esse tá jogado fora.

0: Ai, muito bem, você tá conferindo, né, a nossa programação aí. É, rapaz, aí o Disque Talk hoje tá que tá. Muita gente mandando mensagem, pedindo música. Hoje o negócio tá pegando aqui na 105,9, né? Deixa eu ver, tem mais mensagem chegando por aqui. Bora ver quem tá interagindo com o JC através do nosso WhatsApp.
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0: Ê, bagaceira, deixa eu ver quem tá mandando mensagem aqui pra gente. 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Oi, dona Fátima Godoy, bom dia. Olha, quero deixar meu bom dia pro meu amigo Bicudo, né? Um dos melhores churrasqueiros de Mucajaí. Bicudo, bom dia pra você, menino. 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
0: 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Olha, tem mensagem chegando por aqui, bora ver a minha amiga Eudiane, está ligadinha com a gente, né? Olha, Eudiane, bom dia, Eudiane, bom dia para você. A Eudiane tá lá ligada com a gente, dizendo, olha, bom dia, JC, eu sou a Eudiane. Ah, eu tô pedindo uma música bacana, toca aí pra gente. Ah, deixa eu ver aqui qual é a música. É de assim, a música de Ana Castela. É, sua boca mente. Ah, meu Deus do céu. Ah, se fosse só a boca era bom, né? Mas o coração também é muito mentiroso, parceiro. Fala sério.
2: Papai!
0: É, meu parceiro, não é só a boca não, viu, Eudiane? Bom dia pra você, um abraço aí do seu amigo JZ. Ela pediu, vou já tocar assim pra você essa música. Lógico, né? Ela pede e a gente vai tocar, com certeza, aqui na 105.9, né, meninos? Deixa eu ver quem mandou mais mensagem aqui pra gente. Ah, meu Deus do céu.
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0: Olha só quem tá mandando mensagem aqui pra gente. Deixa eu ver aqui. A Célia tá dizendo assim, olha. Ah, tá, deixa eu ver aqui. Olha, bom dia, JC. A Lindalva está parabenizando o seu genro Isner. Coloca aí uma música, JC, de Zezo. Pronto, vou já tocar, viu? Ô, dona Lindalva, um abraço, um cheiro pra senhora. Leva um abraço aí, o meu amigo Isner, né? Completando hoje mais uma primavera. Pediu, a gente vai já tocar assim pra você. Mas antes eu atendo a pedido da Eudiane Cruz.

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1: 11 horas e 11 minutos.
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0: Aí, muito bem, já estou de volta, são 11 horas e 21. É, meu parceiro, esse é seu programa Disque Toque aqui pela Monsina FM. Você conferindo comigo através do aplicativo, através da frequência. Bom dia! Olha, você vai almoçar, vai lá no restaurante da Mineira, lá no Deus 10 de Medrada, no bairro Sagrada Família. Top demais aqui da 105,9, hein? Olha, quero deixar meu abraço aí, todos os nossos patrocinadores. Eu quero aproveitar, deixar meu bom dia, meu querido e grande paizão, deputado Idásio da Penfil, né? Bom dia, deputado Idásio, tudo bem? Tá sempre ligadinho com a gente, bom dia. É, o deputado Idásio da Penfil sempre trabalhando, sempre fazendo projetos e projetos que são realizados. Parabéns, deputado Idásio. Aí trabalha demais, e cara, trabalha em um trabalho incansável, porque ele sabe o que é fazer política, é isso. É trabalhar com projetos e projetos que saiam do papel, né, parceiro? É, o deputado Idásio da Penfil é assim, cara. Ele só faz um projeto e os projetos são executados. É, pode seguir ele lá no Instagram, arroba Idásio da Penfil. Veja lá, dê uma olhadinha. Alô, meu amigo Isder, tá aniversariando hoje, olha só, que coisa bacana, né? Hoje é o aniversário do meu amigo Isder, né? É, parceiro, hoje ele disse assim, olha, JC, é, menino, hoje é dia de tomar cachaça, bora, 18 anos ele disse que tá fazendo hoje. É, 18 anos só de um lado aí, um lado da perna, aí vai somando tudo, deve dar uns 70 anos. Ele diz assim, JC, eu estou ligadinho no programa, toca uma do Eduardo Costa, hoje eu vou chorar o dia todo. Chora não, cachorro velho. Ele tá lá ligadinho com a gente, né? Oh, tá certo, tá tudo certinho, viu, Isner? Só não pode é chorar, parceiro. Tu é homem ou tu não é? Homem que é homem não chora. Ou tu chora, hein? Ela é meu amor, né? Eu perguntei aí o meu amigo Isner. Ô Isner, tu tá por onde tomando cachaça, hein, JC? Eu não vou te dizer qual é a localização. Toca o mundo do Eduardo Costa. Ah, meu Deus do céu, onde é que tu tá, hein? Aí ele diz, não, JC, eu sabe onde eu tô? Ah, JC, eu tô por aí. Tá certo, tá por aí? Tá bom, vou já tocar assim pra você uma música de Eduardo Costa. Lógico, hoje é o dia, não é um dia qualquer, né? É o dia do seu aniversário. A minha querida Adriana tá ligada com a gente. Oi, Adriana, bom dia.
1: Dia, JC. Bom dia. Sexta-feira abençoada para todos nós. Estou sempre ligada aqui no seu programa, que todas as manhãs. O sinal é muito bom. Programa de TikTok.
0: Ah.
1: É, toca a música para mim com o Vic Souza. Essa paixão não me deixa.
0: Ai, desgraceira. Sexta-feira, esse amor não te deixa. Isso já tá impregnado no teu sangue, parceiro.
2: Caralho!
0: Ele não, esse amor, minha querida Adriana, não vai te deixar nunca. Ainda mais dia de sexta-feira, aí que não deixa mesmo, tá bom? Vou tocar assim pra você, mas antes, ô Isner, tu tá por onde? Aí diz JC, eu ainda tô aí. Ah, meu Deus do céu. Essa vai pra você, parceiro.

Muito bem, você conferiu aí, Vicky Souza, Meu Coração Não Aceita, aqui da Moisés da FM. Olha a mensagem chegando, são 11h33 da manhã. Olha só, ah, meu Deus do céu, a minha querida Janda lá da Fazenda Mirabela tá dizendo: olha, bom dia, JC, buenos dias. Ah, buenos dias, como vas? Ah, rapaz, tá tudo bem por aí, Janda? Buenos dias pra você, como vas? Tudo bem? Olha, leva um abraço aí o pessoal aí na Fazenda Mirabela, sempre conferindo a nossa programação. Aí, bom dia pra você, buenos dias. Um abraço aí toda essa turminha maravilhosa. É de JC, toca uma música aí de Amado Batista, Sua Partida. É, toca aí pra gente, toma aqui conferindo a programação, desse programa maravilhoso. Beleza? Tudo bem. Olha só, vamos já tocar assim pra você, a dona Josefa Rufino, mandou um mensagem pra gente. Rapaz, ela mandou aqui um áudio, mas não abriu o seu áudio não, tá bom, minha linda? Um forte abraço de seu amigo JC. Ela tá dizendo que era um vídeo, com certeza era um vídeo dela. Ali sempre ela manda aqui pra gente. É uma princesinha essa mulher, né? Um cheiro pra você, minha linda. Ela disse aqui, mandaram a mensagem aqui. Dizendo, olha, a mãe de JC ouviu a música que você colocou pra ela. Olha, foi pra você mesmo, meu amor. É, de João Mineiro e Marciano, se não me foge da memória, viu? Leva o cheiro, viu? Deve ser a filhona dela, né? É, rapaz, todo mundo lá ligadinho na 105,9. Ô, Janda, vou já tocar assim pra você essa música que ela pediu aqui de Amado Batista, tá certo? Vou já tocar pra você, mas antes eu vou atender aqui a pedido aí da minha querida, deixa eu ver quem mandou mensagem aqui. É ela, né? A dona Rosilene. Oi, Rosilene, bom dia. Ela tá dizendo, olha... Bom dia, JC, tô ligado aqui no programa. Olha, sempre ligadinho como sempre. Já que é sexta-feira e ainda dá tempo, coloca aí pra gente, Pablo, só pra curtir mesmo, tô aqui trabalhando, fazendo os rapazes de casa, aquele almoço, que daqui a pouquinho a gente vai almoçar, mas eu quero curtir aí a música de Pablo. Tá bom, Rosilene, poderia ser essa, e na sequência eu atendo a pedido aí da minha querida Janda, 11h35. Essa é a sua rádio Monte Sinai FM, seu programa Disque Toque, comigo, JC.

0: Eita, meu parceiro, mas tá chegando o final já do programa. Tava bom demais, né? Tava bom demais pra terminar o programa, hein? Bagaceira. Essa é a sua Rádio Moinhos da FM. Quero deixar meu abraço pra você que tá conferindo a nossa programação, mas vou ter que ir embora. Eu vou ter que ir embora, mas volto nessa segunda-feira. Aí com mais um programa de TikTok. Gente, tava ficando bom, né? Tava ficando, era ótimo. Essa música é doída, né? Mais um abraço do coração pra você. Fiquem todos com Deus, porque com ele também eu vou. É, meu parceiro. Aí prometo voltar segunda-feira, se Deus assim nos permitir. Aí pra você que está aí almoçando, bom almoço pra você. É, meu parceiro. Aí você que tá almoçando lá no restaurante da Mineira. É, meu parceiro. Bom almoço pra você, tá bom? É, parceiro. Deu uma passadinha lá na Deodélio Medrada, lá no bairro Sagrada Família, tá bom? Deu uma passadinha lá agora. É, parceiro, logo após o colégio militarizado, ó. Um abraço pra você, um abraço aí dos nossos patrocinadores, que está sempre ligadinho aí com a gente, né? Um forte abraço aí do seu amigo JC, né? Os nossos patrocinadores sempre ligadinho aí na 105,9, lógico, curtindo a Monte Sinai FM, meu amigo lá, Irislan, lá da Constru Alves, um bom dia pra você, uma ótima tarde. Um abraço pessoal lá do restaurante da Tianice. Tianice é um dos melhores restaurantes aqui no centro da cidade. Meu amigo Pedro lá da PPA Variedades e também aí meu amigo Vitor lá do Alto Posto Mucajaí. Um abraço aí a dona Fátima Godói, seu Manuel, sempre ligadinho. Aí meu amigo Pedro lá do Ponto da Farinha, a minha querida Carol Ventura lá do Boa Ventura Disque Gás, Casa do Peixe com meu amigo Ediones, Top Gás com meu amigo Francivaldo, a dona Maria Pilar lá da Tito Peru Variedades e aquela turminha maravilhosa lá do Araújo Farmas. Um beijo no coração, meus amores, fiquem todos com Deus, que com ele também eu vou. Pra você que vai sair, olha, se for beber não dirija, e se for beber convida o JC, né? Olha só, se for beber leva alguém que dirija pra você. Cuida bem da sua família, cuida da sua vida. Um bom dia pra você, viu? Deus com Deus, porque com ele também eu vou, lógico. Continua a programação aqui da Monte Sinai FM. Volto segunda-feira, logo após o programa Forronejo. Pra você, um ótimo final de semana, um ótimo final de sexta-feira. Vai devagar, porque o santo é de barro e pode se quebrar. Bom dia a todos, fico com Deus. Um cheiro, meus amores. Muito obrigado aí pela sua participação. Você que interagiu comigo, pediu a sua música. Espero ter aí cumprido com o meu compromisso. Bom dia e tchau, tchau.
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2: 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Para Marquinhos Cereiro.

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0: Valeu, parabéns.
1: Valeu, irmão. Bom demais.
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Segura, segura a M10. E aí, gente? Quem tá tomando cana aí? Quem tá tomando cana? Quem tá bebendo? Eu tô bebendo desde cedo, meu filho. A partir de agora, você vai curtir o melhor show de brega da sua vida. Obrigado, Senhor Jesus. Vambora, M10.

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Muito obrigada, gente. Que momento mágico. Que dia incrível. Obrigada. Muito obrigada. Muito obrigada.

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2: Ô, Madalena.

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0: Mais um projeto, mais um DVD, mais um sonho. Obrigado a todos que colaboraram para que isso fosse realizado. Obrigado aos nossos fãs, obrigado à nossa equipe, à nossa banda maravilhosa. Que Deus esteja com cada um de vocês. Valeu, gente!
1: Obrigado pelo carinho.

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5: 19 horas e 24 minutos.

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